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1: E o que é que o governo tem que fazer? Investigar a informação se houve ou não tentativa de suborno. Mas o governo não pode apressadamente responder, dizer que vão entrar com uma queixa, sem antes e mais apurar a verdade.
2: Mais uma missão militar da CDAO esteve nos últimos 5 dias na Guiné-Bissau em busca de uma solução para a crise política que abala o país desde o golpe de Estado de 2025. Esta missão está a dar de falar. Um membro da delegação encontrou no seu quarto cerca de 22 mil euros numa presumível tentativa de suborno atribuída ao governo de transição. Este é o tema do fundo nesta praça pública de hoje, quarta-feira, dia 24 de junho de 2026. Eu sou Amos Fernando e tu és muito, mas muito bem-vindo.
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2: Já o disse na abertura, termina esta quarta-feira a visita à Bissau de uma missão das chefias militares da Comunidade Económica dos Estados da África Ocidental, CDAO. Durante 5 dias, os militares do bloco mantiveram encontros com as autoridades guineenses no âmbito da mediação da crise política que abala o país desde o golpe de Estado de novembro do ano passado. Mas a visita está a ser assombrada por um alegado escândalo. Um dos membros da delegação encontrou no quarto do seu hotel cerca de 15 milhões de francos CFAs, o equivalente a mais de 22 mil euros, numa presumível tentativa de suborno. Presume-se para já que o valor tenha sido ali colocado por alguém com ligações ao governo de transição, segundo informações avançadas pela RTP África com base em fontes credíveis. O executivo guineense refuta as alegações e promete processar a jornalista que denunciou o caso. No entanto, em entrevista à DW, o jurista e investigador guineense Augusto Nassambé considera que, ao invés do governo negar, deveria investigar o facto e que a rapidez com que se posicionou adensa mais as suspeitas.
1: É mais uma das missões, como as outras missões que já passaram pelo país. Não vejo evolução nenhuma, porque o que é que eles têm em concreto aqui tem que ver com a situação de gerir o poder, gerir a governação.
2: Uhum.
1: E este regime não está a fim de

0: fechar o prémio de forma pacífica, não vão, porque se tivessem, de facto, esse entendimento desde o início, se calhar chegaríamos a um acordo político com a própria SADEL. Uhum. Mas não queriam, porque querem manter o poder a todo custo. Uhum. Agora, essa missão, e eu vou esperar até ver o ao contrário daquilo que estou a pensar ou daquilo que posso tomar em relação a esta missão, que uhum. é um fracasso, vai ser um fracasso mesmo como as outras missões que no passado tenham a mesma atuação. Uhum. Porque, mas... Sim.
1: Sim, mas eu queria ouvir de si também. Fica com a sensação de que a CDO resignou-se perante a situação na Guiné-Bissau?
0: Claro, eu acho que a CDO tem uma agenda comprometedora, não é, em relação ao Estado guineense. Porque, bom, eu estou a ouvir pela rádio, nas notícias, de que houve tentativa de suborno. Se isto for verdade, se confirmar que é verdade, acho que não é a primeira vez que isto está a acontecer. Deve ter sido a atuação deste regime em relação à missão política, porque sabemos que esta missão uhum. é uma missão mais militar do que uma missão política. Bom, sendo então... uma missão militar, tem que agir como militar, debaixo da sombra, sem holofotes na rede da comunicação social. Uhum. Então, essa é a razão.
1: Então,
0: agora, sim.
1: Provavelmente, acha que, por ter sido uma missão militar, esta, se comprovar essa denúncia de alegada tentativa de corrupção, só aconteceu porque são militares, pois se fosse a perspectiva política, provavelmente isso passava assim.
0: Não, se fosse na perspectiva política, passava, ninguém ia saber. É que os militares são formatados para, de facto, obedecer o comando. Os militares são formatados para serem patrióticos. Uhum. Tendo que assim... Se forem os políticos, de facto, nessa missão, ninguém ia saber de que houve uma tentativa de suborno.
1: Pelo menos nas redes sociais circulou ontem a informação de que o governo já reagiu e pretende processar a jornalista que denunciou esse caso. Não é estranha essa rápida resposta também do executivo?
0: Bom, a reação do governo acho que dá mais a confirmação da informação que está sendo veiculada. Porque se isso não for a verdade, é convenho o governo escolher o silêncio. E o que é que o governo tem que fazer? É fazer investigar a informação se houve ou não tentativa de suborno. Mas o governo não pode apressadamente responder, dizer que vão entrar com uma queixa, sem antes e mais criar uma comissão de inquérito, apurar a verdade se existe tentativa ou não.
2: Palavras do jornalista e pesquisador guineense Augusto Nassambé. Ainda sobre a Guiné-Bissau, a crise política no país está também a mobilizar a diáspora guineense. A Comissão de Apoio à Justiça, Democracia e Direitos Humanos está a lançar um apelo à solidariedade internacional e à mobilização de fundos com o envolvimento da diáspora guineense contra a impunidade na Guiné-Bissau. De acordo com a Comissão, o objetivo é assegurar que todas as vias legais sejam usadas para garantir justiça às vítimas e promover a responsabilização dos autores de violações graves dos direitos humanos e do Estado de Direito. A DW falou com João Conduto, um dos guineenses na diáspora, que alinha com a iniciativa da Comissão.
3: O objetivo da angariação de fundo que está em curso é basicamente para apoiar os esforços da dimensão jurídica da luta contra a situação que se vive na Guiné. Os juristas guineenses têm feito um grande esforço em grupos nacionais no sentido de levar à justiça as pessoas que, portanto, cometeram crimes e que atentaram contra a dignidade do Estado e a dignidade das pessoas. Mas nós sabemos como é que está a situação interna da justiça na Guiné neste momento e, para além disso, há uma necessidade de, tendo em consideração que estamos a falar de crime contra a humanidade e outros crimes, há uma necessidade de contratar alguns advogados especializados em jurisdição internacional, em tribunais internacionais, para poder fazer frente a esta situação e levar à justiça as pessoas que têm que ser levadas à justiça por força dos crimes que cometeram e das violações que cometeram na Guiné-Bissau.
2: João Conduto sublinha ainda que a Guiné-Bissau vive um dos momentos mais complicados da sua história e apela à adesão a esta campanha de angariação de fundos. E hoje, no nosso espaço de debate aqui, ou na nossa pergunta do dia, queremos saber qual é a sua opinião sobre a alegada tentativa de suborno contra um elemento da missão da CDAO na Guiné-Bissau. E o António Deus, meu colega, esteve a acompanhar o debate e as opiniões dos nossos internautas nas nossas redes sociais. António, boa noite, bem-vindo. O que é que estão a dizer os nossos internautas?
4: Boa tarde, Amós, e a todos os nossos ouvintes e seguidores da DW África. Os nossos internautas já se pronunciaram no nosso Facebook relativamente à alegada tentativa de suborno contra um elemento da missão da CDAO na Guiné-Bissau. O Carlito escreve-nos que só agora é que chegamos ao ponto a própria CDAO vai descobrir as mentiras contadas durante os anos desde 2015 até à data presente. Já o Mário escreve-nos que, em primeiro lugar, deveria ser provada a existência deste tal suborno. O Arnísio escreve-nos que já comem juntos esses, só que desta vez houve fuga de informação. E o Baciro conclui que é uma vergonha total que há dinheiro para subornar missões militares da CDAO, mas questiona porque é que não há dinheiro para pagar aos professores contratados.
2: Muito obrigado, António Deus. Para já uma pequena correção. Boa noite, António. Continuação de uma noite feliz. Tu também podes continuar a mandar as tuas mensagens nas nossas redes sociais, no Facebook, YouTube, TikTok e também no WhatsApp.
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2: Continuamos a falar da Guiné-Bissau agora para lhe dar conta de que o Conselho Nacional de Transição afirmou hoje que as próximas eleições vão decidir se a Guiné-Bissau continua a ser membro da Comunidade dos Países de Língua Portuguesa, CPLP, ou não, mas alerta para já que não aceitará imposições desta organização.
6: A Guiné-Bissau rege-se pela sua própria Constituição e pela força da sua independência. Aqueles que, em claro de delírio senil, e se insistem em proferir blasfémias contra a nossa República, encontrarão sempre uma resposta firme, implacável e esmagadora.
2: Em conferência de imprensa esta tarde, o porta-voz do governo guineense, Fernando Vaz, repudiou as declarações do presidente em exercício da CPLP, Xanana Guzmão, que apelou ontem ao respeito à democracia na Guiné-Bissau.
6: Este indivíduo comete um ataque intolerável a nossa dignidade e uma ingerência grosseira nos assuntos de um Estado soberano. É vergonhoso e demonstra uma patética senilidade política quando este Xanana Guzmão, o rural, fala comportando-se como um verdadeiro fazendeiro rústico e ignorante. Ninguém consegue compreender o seu discurso desconexo. Que espécies deste calibre pretendam presidir uma organização internacional é uma aberração que só tem cabimento no lixo político em que se tornou a CPLP.
2: A Guiné-Bissau está suspensa da CPLP desde o golpe militar de 26 de novembro de 2025. A ONU estima que pelo menos 28 pessoas morreram e outras 49 foram raptadas no último mês de maio em incursões terroristas na província de Cabo Delgado, norte de Moçambique. Relatório à ONU alerta que há uma expansão do conflito para áreas anteriormente pouco afetadas naquela região. Em Angola, o general Higino Carneiro, precandidato à presidência do MPLA, afirmou hoje que não foi formalmente notificado pelo Ministério Público no âmbito do processo em que é acusado por peculato e branqueamento de capitais. Carneiro esclarece que tomou conhecimento da decisão da Procuradoria-Geral da República através dos órgãos de comunicação social sem qualquer notificação dirigida a si e ao seu advogado. O exército israelita afirmou hoje ter realizado um ataque contra dois alegados membros do Hezbollah no sul do Líbano, apesar do cessar-fogo em vigor mediado entre os Estados Unidos e o Irã, que abrange também o território libanês. Uma onda de calor está a afetar milhões de pessoas em 24 países da Europa. De acordo com a Organização Meteorológica Mundial, o fenômeno poderá prolongar-se por pelo menos mais duas semanas. Nestas alturas, os termômetros registram temperaturas que rondam entre 35 a 40 graus Celsius. E no Diário do Mundial de hoje, 7 seleções já garantiram o apuramento para os 16 avos de final e 5 já estão fora da competição. Sara Arnold com os detalhes.
7: Duas jornadas concluídas, 12 grupos e as primeiras decisões já estão tomadas. Há seleções a celebrar a qualificação e outras a fazer as malas mais cedo do que esperavam. As primeiras apuradas para os 16 avos são o México, que venceu a África do Sul e a Coreia do Sul, os Estados Unidos com triunfos frente ao Paraguai e à Austrália, a Alemanha, que superou o Curaçao e Costa do Marfim, a França, que garantiu o apuramento depois de bater Senegal e Iraque, a Noruega, que levou a melhor frente ao Iraque e Senegal, a Argentina, que venceu Argélia e Áustria e a Colômbia ao derrotar o Uzbequistão e a República Democrática do Congo. Se algumas seleções já podem respirar de alívio, outras vivem o cenário oposto. Haiti, Turquia, Tunísia, Jordânia e Panamá já estão matematicamente eliminadas. Com 2 derrotas em 2 jogos e 0 pontos somados, já não têm qualquer hipótese de chegar à próxima fase, independentemente do que aconteça na última jornada. Ainda assim, a maioria das contas continua em aberto. Com 8 dos 12 terceiros lugares apurarem-se para a fase seguinte, as seleções que somam 4 pontos estão praticamente com a qualificação assegurada, ainda que exista uma possibilidade mínima, em termos matemáticos, de ficarem pelo caminho. É o caso de Canadá, Suíça, Brasil, Marrocos, Países Baixos, Japão, Egito, Espanha, Portugal, Inglaterra e Gana. Agora chega a 3ª e última jornada da fase de grupos, já não há margem para erro, cada ponto pode fazer a diferença e cada minuto de jogo passa a valer ouro.
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2: No A Nossa Voz de hoje vamos falar de educação. Moçambique forma anualmente milhares de professores de ensino básico, mas muitos estão desempregados. Há também dezenas de professores a abandonar a profissão e a trocar as zonas recônditas pelas cidades. No distrito de Quelimane, na província central da Zambézia, por exemplo, há alunos que estão a assistir às aulas, dizia que não estão a assistir às aulas porque os professores não estão a aparecer nas escolas. O drama e a reportagem com Marcelino Moeia.
8: São vários casos de fuga de professores do interior para as cidades. Alguns até pagam subornos para poder garantir essa transferência. Horácio Serrano, secretário provincial da Associação de Professores de Zambézia, afirma que o fato não se observa só em professores, mas também as direções das escolas estão sempre ausentes.
9: A falta de uso do pessoal e o relatório que temos feito, submetemos à repartição de recursos humanos, que é para fechar essa solicitação ou esse pacote de sol, é o trabalho em curso que está sendo feito por todos os mais.
8: Em Saliano, um povoado do Distrito de Quelimane, professor de Zambézia, há 3 professores para lecionar a 7 classes.
10: Por isso, nós estávamos a pedir aqui do direito, se possível, pode nos dar uma das salas com ligra com a 7ª classe ou a 8ª.
8: Um dos estudantes também explica outra dificuldade.
11: E estudo na escola básica de Varela. Então, aqui para lá, há uma distância. Então, quando o céu daqui para lá, leva 1 hora do tempo para chegar lá. E há uma parte que se chama Munhamo. Quando chove, fica muito água mesmo, essa parte mesmo. Então, nós atravessamos, então, praticamente, a água chega perto na barriga.
8: A sociedade civil fala da retirada do subsídio de localização como sendo um dos problemas que desmotiva a classe. Os professores que lecionavam tão distante da cidade percebiam um acréscimo nos seus salários como forma de motivá-los. A ativista Ashma Musa lamenta pelo fato.
12: Então, isso desanima um professor. Não é porque eles não estão com vontade. Antes até gostavam que fossem nas zonas rurais, porque pelo menos para além do seu salário tinham aquele bônus de localização. Mas hoje em dia já não existe.
2: Já em São Tomé e Príncipe, a falta de oportunidade de emprego está a levar cada vez mais jovens licenciados a procurar na docência uma alternativa para entrar no mercado de trabalho. Por outro lado, a profissão continua a enfrentar vários desafios, como nos descreve já a seguir Danielson Gomes.
13: Num país onde o mercado de trabalho geral é limitado, a docência tem sido uma via de escapatória para muitos jovens. É o caso de Páscoa Tete, formada em comunicação e jornalismo, começou a dar aulas há 2 anos no ensino básico. Depois de concluir a sua formação, procurou emprego na área, mas sem sucesso.
14: Eu decidi ser professora porque foi a alternativa que eu encontrei. Depois que eu terminei minha formação no ramo de ciência de comunicação e jornalismo, comecei a escrever algumas cartas, entregar algumas instituições. Não consegui nada. Foi assim que abri o concurso para recrutar novos professores. Eu decidi inscrever e consegui. E a solução que encontrei para não estar desempregada.
13: A realidade descrita por Páscoa Tete reflete a de muitos jovens santomenses. No entanto, a docência continua a ser uma profissão marcada por dificuldades. O presidente do Sindicato Independente dos Professores Santomenses, Clementino Boa Morte, aponta vários desafios que afetam o dia-a-dia dos docentes.
15: A realidade dos professores hoje é marcada por dificuldades no enquadramento profissional, dificuldades na promoção e na progressão na carreira, dificuldades nas condições de trabalho, dificuldades no acesso a materiais didáticos e de apoio ao ensino e, fundamentalmente, dificuldade na formação contínua do desenvolvimento da carreira. A questão salarial é um desafio crónico.
13: Páscoa Tete admite, por isso, que deixaria a educação se surgisse uma oportunidade profissional com melhores condições. Mas, enquanto isso não acontece, diz que o amor pelas crianças é o que a motiva a continuar.
14: Apesar de não ter sido meu sonho inicial, mas eu tenho adaptado. É uma alegria ver os meninos que não sabiam ler, começar a ler. Não sabia contar, começou a contar, reconheceu os algarismos. Isso é uma alegria. Nós temos que ter amor pelas nossas crianças. E vê-las a desenvolver é uma alegria para mim.
13: Para muitos jovens santomenses, a sala de aula continua a ser o lugar onde o desemprego dá lugar à esperança. Danielson Gomes, DW África.
2: Muito obrigado, Danielson Gomes. Para já, dou notícia de última hora. Dá conta que as principais potências militares europeias, Alemanha, França, Reino Unido, Itália e Polónia, reúnem-se ainda hoje em Berlim para discutir a guerra na Ucrânia. As potências também pretendem negociar um acordo de paz entre a Ucrânia e a Rússia e preparar a próxima cimeira da NATO. O tráfico através do Estreito de Hormuz aumentou para cerca de 31 navios por dia desde o acordo de paz entre os Estados Unidos e o Irão, indicou hoje a plataforma que monitora o transporte marítimo mundial, a Klepala. Para já, o número constata com a média de 100 a 120 navios que passavam por aquela passagem marítima antes do início do conflito armado iniciado a 28 de fevereiro, desencadeado pela ofensiva militar norte-americana e israelita. Por aqui, colocamos ponto final a essa praça pública de hoje. O nosso debate esteve em volta à missão da CEDEAO, que termina hoje, que esteve na Guiné-Bissau e termina hoje, uma missão que está a ser assombrada por um alegado ato ou uma alegada tentativa de suborno a um dos elementos desta missão. Já sabe, voltamos amanhã a estar juntos. Se gostou, partilha. Se não gostou, também partilha na mesma. Mais informações em dw.com/português, mas também nas nossas redes sociais. Como dissemos sempre, você pode partilhar sua opinião no nosso WhatsApp e teremos o prazer de cá partilhar com ao auditório da DW. Eu sou Amos Fernandes. Até amanhã.